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música é um instrumento de luta e que a música tem uma forte ligação com o nosso interior. 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
1: Bom dia. A segunda fase dos exames nacionais do ensino secundário começa hoje. Arranca também hoje a segunda fase das provas finais do nono ano, com o português às 9:30 da manhã. À mesma hora realiza-se a prova de português do 12º ano, a primeira depois de, nos últimos dias, os alunos do ensino secundário terem ficado a conhecer os resultados obtidos nos exames realizados na primeira fase. No entanto, as falhas no processo de classificação digital, os atrasos na divulgação das notas e os erros, entretanto, identificados na avaliação, minaram a confiança dos estudantes, que na segunda-feira ainda manifestavam dúvidas quanto às pautas. As pautas dos exames nacionais começaram a ser fixadas apenas na sexta-feira à noite, mas inicialmente sem todas as classificações, devido a falhas identificadas pelo Júri Nacional de Exames. As classificações em falta chegaram às escolas durante o fim de semana, mas na segunda-feira, milhares de alunos ainda viram corrigidas as notas inicialmente atribuídas a Física e Química e a Geografia por erros na avaliação de itens da prova. Apesar dos problemas reconhecidos pelo ministro Fernando Alexandre, o Governo manteve os calendários do Concurso Nacional de Acesso ao Ensino Superior, que termina a 6 de agosto, assim como os da segunda fase de exames. A segunda fase dos exames nacionais termina na sexta-feira, com a prova de inglês às 2 da tarde. Para os alunos do nono ano, a prova de matemática está marcada para quinta-feira às 9:30 da manhã. Morreu João Marques Pinto, primeiro presidente da Fundação de Serralves. A notícia foi revelada em comunicado no Conselho de Administração de Serralves, enviado na segunda-feira às redações. João Marques Pinto foi presidente do Conselho de Administração da Fundação desde a sua criação em 1989 até 2000 e posteriormente presidente do Conselho de Fundadores. Em 2019 foi reconhecido pelo Presidente da República com a atribuição da Ordem do Infante Dom Henrique. Em 2014, a Fundação de Serralves prestou-lhe uma homenagem pública de reconhecimento pelo papel decisivo que desempenhou na criação e afirmação da instituição. A cantora Cristina Branco é uma das vencedoras dos prémios Play Tradicional atribuídos no domingo pela Audiogeste, a Associação de Gestão Coletiva de Direitos dos Produtores Fonográficos. A criadora de Folha em Branco venceu na categoria de melhor álbum de música tradicional pelo álbum Mulheres de Abril, que este ano também lhe deu o prémio José Afonso, atribuído pela Câmara da Amadora. Na categoria de melhor artista, o grupo tradicional venceu o coletivo Retrimbar. O músico instrumentista Amadeu Magalhães venceu na categoria de melhor álbum ou EP instrumental com o álbum Terra Viva. Na categoria de melhor recriação da música de raiz tradicional, o distinguido foi o projeto Omiri. Os prémios Play Tradicional têm, a partir desta edição, uma nova categoria, Guardião da Tradição, que na estreia distinguiu o investigador Otávio Augusto Fonseca Silva, autor do livro Carlos Paredes, A Guitarra de um Povo, com 3 CDs, editado no ano passado, uma obra que aborda toda a discografia de Carlos Paredes.

início desta emissão Oxigênio de terça-feira, 21 de julho, 10 minutos depois das 7. Bom dia. Foi Lovesick. Produção original de Magugu. Antes também o crooner alternativo da Costa Oeste, Eddie Chacon, em Empire, colaboração de Eddie Chacon com John Carl Kirby, sons da Stone's Throw. Stone's Throw a celebrar 30 anos neste ano de 2026. Uma viagem iniciada em 1996 por Peanut Butter Wolf. Celebrações lá mais à frente, perto do final deste ano. Seguimos com música nova, o novo álbum de Mark de Clive Lowe, Remixes and Reimaginations. Acabado de editar na semana passada pela BBE. Remistura de Mark de Clive Lowe para Pete Joseph, em fundo esta é The Travelling Song. Iniciamos assim esta viagem na música para respirar até às 11. Bom dia, boa terça-feira.

0: música nova para descobrir na manhã da Oxigênio. Pete Joseph remistura Mark de Clive Lowe e o novíssimo álbum Remixes and Reimaginations de Mark de Clive Lowe, acabado de editar pela BBE.
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Foi All I Ever Wanted, na remistura de Ed Jazz, para a produção do britânico Ross Hiller, da Sina, como Magic Number no Oxigênio. Estamos com 28 minutos depois das 7. Antes estivemos com Sara Creative Partners e mais uma demonstração do Caldeirão Criativo de Los Angeles, cidade a que regressamos já a seguir com Silas Short, Lushland, o álbum de estreia de Silas Short na

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1: Foi single de estreia dessa aventura que levou Silas Short até Los Angeles, Lushland. I Like You.

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4: E é a primeira insistência Oxigênio a despertar nesta manhã de terça-feira, 21 de julho, a 25 minutos das 8. Estamos com Romar, ou Romer, como preferirem. Esta é Computer Love, insistência O2. Lá atrás, a produção do rapper Mookman, com a voz de Cleo Sol, foi Peter, e ainda Silas Short com I Like You. Estas são as manhãs do Oxigênio 7-11, de segunda a sexta. Já a seguir, Olafur Arnolds e Bonobo, ele que regressa lá mais à frente nesta hora, com a insistência Me and You. Para já, insistência para Romar, Computer Love.

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0: clássico que nos acompanha desde os primeiros dias da Rádio Oxigênio, Serge Gainsbourg com Jane Birkin e o dueto 69 Année Érotique. A 14 minutos das 8, antes estivemos com a música para respirar de Olafur Arnalds com Bonobo em Loom. Bonobo que regressa lá à frente com a insistência Me and You. Falar em insistências, no início da sequência lá atrás, foi Romare com Computer Love. Já a seguir o regresso aos clássicos, Handsome Boy Modeling School com Roisin Murphy, The Truth.
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final de hora nesta manhã, Oxigênio, de terça-feira, 21 de julho. Estamos a 5 minutos das 8. Foi Don't Stop. A produção de Mouse Outfit. De Mouse Outfit. Com A-Height. Antes o som clássico de Handsome Boy Modeling School. The Truth, na voz de Roisin Murphy. Esta é a música para respirar que vem da harpa de Amanda Whiting. At Ease.

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1: Final de hora a 4 minutos das 8. Fechamos esta primeira hora no serviço Despertar Oxigênio de terça-feira com o regresso à antena de Bonobo, tal como prometido, a insistência. Me and You. Bonobo em fundo até às 8. À hora certa, a informação é o Caleidoscópio com Liliana Teixeira Lopes. Estas são as manhãs de Oxigênio 711.

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1: Bom dia, 23 concelhos do interior pertencentes aos distritos de Vila Real, Bragança, Guarda, Castelo Branco e Faro estão hoje em perigo máximo de incêndio rural, segundo o IPMA, o Instituto Português do Mar e da Atmosfera, que prevê temperaturas acima dos 30 graus no interior do país. Segundo o Instituto, o perigo de incêndio vai intensificar-se em algumas regiões a partir de amanhã, quarta-feira, e vai manter-se elevado pelo menos até o início da próxima semana. A temperatura máxima vai aumentar durante a semana na generalidade do território de Portugal continental. O Fundo de Fomento Cultural tem 650 mil euros para atribuir este ano subsídios de mérito cultural e a Comissão de Avaliação reúne-se nas próximas semanas para analisar candidaturas pendentes e garantir os procedimentos para novos pedidos. A informação consta da resposta do Ministério da Cultura, Juventude e Desporto, datada de 15 de julho. Uma pergunta do Grupo Parlamentar do LIVRE sobre cortes no subsídio de mérito cultural e na sequência de uma reportagem do Jornal Público sobre este apoio a artistas e autores em carência económica. O intervalo do final da Mundial de Futebol, que decorreu no domingo em Nova Jersey e que viu a Espanha tornar-se campeã contra a Argentina, juntou alguns dos maiores nomes da pop mundial, mas não convenceu pessoas como, por exemplo, Liam Gallagher, dos Oasis, o ex-futebolista inglês Wayne Rooney ou muitos fãs de futebol que inundaram as redes sociais com reações pouco elogiosas. Aquele que foi o primeiro espetáculo de sempre no intervalo de uma final do Mundial contou com a curadoria de Chris Martin, dos Coldplay, tendo aberto com Madonna a cantar o sucesso Music num carro guiado pelos ex-futebolistas brasileiros Ronaldo e Ronaldinho Gaúcho, e seguido depois com curtas atuações dos Marretas, BTS, Justin Bieber, Shakira com o Burna Boy e do próprio Martin com o coro infantil PS22. Depois de escrever na rede social X, isto é, como uma bad trip, Liam Gallagher reagiu ao comentário de um fã que disse que os Oasis teriam sido uma melhor escolha. Isto não tem a ver connosco. Bom, tem, mas ainda assim, isto é um comportamento completamente louco, uma maluqueira com M grande. Ainda bem que calcei as minhas meias espirituais, senão aquele entretenimento de intervalo tinha-me atirado para o abismo. Wayne Rooney também não mediu as palavras e estado a comentar qual teria sido a sua parte favorita do espetáculo. Durante a emissão televisiva da BBC, o ex-futebolista disse: "Vou ser honesto, quando terminou, gosto muito destes artistas, mas achei uma porcaria, achei mesmo. Gosto do Burna Boy, gosto do Bieber, gosto da Shakira, mas foi demasiado monótono." Mas que raio se passa? Quem achou que o Justin Bieber a cantar uma versão acústica de uma canção qualquer de Aleluia ia ser um sucesso? Um dos comentadores noruegueses disse: "Preferia ver o meu pai a limpar o rabo do que isto." Ou meteram o Ronaldinho e o Ronaldo naquele veículo sem ideia do que estava a ser dito ou feito, isto é, abuso de idosos, Madonna incluída. Foram algumas das reações de fãs nas redes sociais. Houve também quem se insurgisse contra a duração do espetáculo, que levou a que o intervalo da final fosse bastante maior do que a FIFA permite. O intervalo durou 27 minutos e 18 segundos, o máximo permitido segundo as regras de jogo da FIFA são 15 minutos, escreveu o jornalista do The Times, Martin Ziegler.
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início de hora nesta manhã de terça-feira, 21 de julho. Bom dia, bem-vindos. Abrimos esta hora com Sunshine, é uma das atuais insistências à produção de Laville e Dubois. Este é um som clássico que faz a história da Rádio Oxigênio, o re-edit de Simon S. sob John Clemmer, A Free sob John Clemmer, A Free Soul, mais uma que faz a história também dos 20 anos da futurística music.

0: mais uma edição 2026, traz o selo de qualidade da AgoGo Records, a casa de Mo Horizons e muito mais. Esta é a dupla japonesa HFHF International, versão jazz funk live e pop para Be, o original de Common. Acabado de editado no início deste verão pela AgoGo Records, o Nops Drops Volume 3. Antes foi Simon S, a Free Soul.
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música nova para descobrir no Oxigênio. Estamos com Kutiman e Dacalo, novo álbum Hope. Esta é As You Are. Novíssimo álbum de Kutiman e Dacalo, editado este ano. Já a seguir, mais música para respirar. Dan Hasty and Taron Actor, Telescopics. Faz parte da Mad Libby Invasion Library Series.

produção nacional em fundo, em português, o projeto Outer Game, de Jazafar e Lana Gasparotti. Esta é Labirinto. Toca habitualmente em 102.6 Oxigênio.fm. Este é o som clássico de 90, estamos com The Subterraneans e o clássico Taurus Woman.

som de 90 com o projeto The Subterraneans de Mark Nelson, dos Young Disciples. Mark Nelson e Maxon Beasley Jr. a contarem com a voz também de Carleen Anderson neste clássico Taurus Woman. Quando estamos agora com 30 minutos depois das 8.

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estamos a acelerar a caminho das 9. Foi Zé e Barra, mais uma com a assinatura de DJ Marky a rodar em 102.6, da remistura de DJ Marky para Segredo. O álbum Afim de Zé e Barra foi Segredo. Antes, a rodar com insistência, Asia FM, os sons da 5 Alley Music, Cinnamon Tea. Insistência lá atrás para Hazy FM com Shady Novel. E agora mais novidades da 5 Alley. Este é o produtor alemão Dava e o belíssimo Angels.

0: Rádio Hora com Little Dragon. Esta foi Am Opan. Sons do álbum Slugs of Love, editado em julho de 2023. Antes, clássico Oxigênio, Cinematic Orchestra com Fontella Bass, regresso a 2002, o álbum The Man with the Movie Camera. Vem a informação, vem aí o caladoscópio.
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2: Bom dia. A segunda fase dos exames nacionais do ensino secundário começa hoje. Arranca também hoje a segunda fase das provas finais do 9º ano com português às 9h30 da manhã. À mesma hora, daqui a meia hora, realiza-se a prova de português do 12º ano, a primeira depois de, nos últimos dias, os alunos do ensino secundário terem ficado a conhecer os resultados obtidos nos exames realizados na primeira fase. No entanto, as falhas no processo de classificação digital, os atrasos na divulgação das notas e os erros, entretanto, identificados na avaliação, minaram a confiança dos estudantes que, na segunda-feira, ainda manifestavam dúvidas quanto às pautas. As pautas dos exames nacionais começaram a ser afixadas apenas na passada sexta-feira à noite, mas inicialmente sem todas as classificações, por causa de falhas identificadas pelo Júri Nacional de Exames. As classificações em falta chegaram às escolas durante o fim de semana, mas na segunda-feira milhares de alunos ainda viram corrigidas as notas inicialmente atribuídas a Física e Química e a Geografia por erros na avaliação de itens da prova. Apesar dos problemas reconhecidos pelo ministro Fernando Alexandre, o governo manteve os calendários de concurso nacional de acesso ao ensino superior, que termina a 6 de agosto, assim como os da segunda fase dos exames. A segunda fase dos exames nacionais termina na sexta-feira, com a prova de inglês às 2 da tarde. Para os alunos do 9º ano, a prova de matemática está marcada para quinta-feira às 9h30 da manhã. O Altis Belém Hotel e Spa tem um ecrã gigante para oferecer uma sessão de cinema sob as estrelas, com o Rio Tejo como pano de fundo. O filme escolhido para a noite de sexta-feira, dia 24 de julho, é Mulher de Ouro, uma longa-metragem protagonizada por Helen Mirren e Ryan Reynolds. O enredo acompanha a história verídica de Maria Altman na sua intensa batalha judicial para recuperar o famoso retrato de Gustav Klimt, que foi roubado à sua família pelos nazis em Viena durante a Segunda Guerra Mundial. O programa começa a partir das 8 da noite, a hora marcada para o Welcome Drink. Por volta das 9 da noite, as luzes baixam e os espectadores são convidados para instalar-se nos confortáveis sofás do deck para assistir à exibição. O bilhete tem um custo de 30 euros por pessoa e funciona no sistema com quase tudo incluído, com acesso ao cocktail de boas-vindas, aos petiscos, às pipocas e ainda uma seleção de bebidas durante o evento. As reservas devem ser feitas até dia 23 de julho. O filme Tão Pequeninas Tinham Já o Ar de Serem Crescidas, da realizadora e artista visual Tânia Diniz, recebeu o prémio de melhor curta-metragem do Shortcut Sovar, anunciou o júri da mostra. A curta-metragem combina o tratamento ficcional e o documental a partir do arquivo fotográfico e de imagens reais e do testemunho oral de mulheres de Trás-os-Montes, Beiras, Alto e Baixo Minho, que nas décadas de 40 a 70 foram trabalhar para o Porto como criadas de servir, segundo a apresentação da obra. O júri do Shortcut Sovar considerou que o filme resgata memórias das meninas obrigadas a trocar a infância pelo trabalho, gravadas na história de um país que durante demasiado tempo preferiu esquecê-las.

início de hora nesta manhã de terça-feira, 21 de julho. Bom dia, bem-vindos. Estivemos com Kamasi Washington, Becoming. Estes são já os sons do novo álbum, novíssimo álbum da Screamshire, acabado de editar na sua Albert's Favorites. Bring our light to every corner.

Creamshire, 9 minutos depois das 9. Esta foi With Our Eternal Open Joy. Sons do álbum Bring Our Light to Every Corner. Creamshire com Jessica Lauren, Edris Rahman no saxofone e flautas, e ainda as vozes de Faye Houston e Margot Mull. 9 depois das 9, estamos já com Zeitgeist, Move On. Zeitgeist e...

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música nova para descobrir na Rádio Oxigênio, o novíssimo projeto Wonky Logic. Músico e produtor de Leeds, recentemente adicionado ao catálogo da Brownswood Recordings, editado no passado dia 15 de julho, Underneath the Same Sky, uma jam session broken beat, funk e futurista, transformada em canção pela companheira de Wonky Logic, Vanessa Hani, na voz Underneath the Same Sky. Mais música nova é uma das atuais insistências, Ships of the Pharaohs, o projeto ao vivo de Last Nubian. Roda com insistência esta Sun is Rising.

mais um clássico que faz a história da Rádio Oxigênio. Este edit sobre Just a Little Lovin' de Dusty Springfield, transformado por Irfane com os Outlines. 28 minutos depois das 9. Antes, música nova para descobrir na Rádio Oxigênio. Ships of the Firewalls a rodar com insistência. Sun is Rising e ainda novidades da Brownswood. Wonky Logic Underneath the Same Sky.

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1: Regresso às novidades, regresso à lista de insistências com novidades de Omar. É Insistência 2, este novo single Lovely Dovey. Omar com Eric Robertson, Chaim Devon e a remistura de Kenny Dope. Quando estamos praticamente com 30 minutos depois das 9, insistência em fundo para Omar.

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música para respirar e despertar esta manhã de verão, 21 de julho, 18 minutos das 10, estamos com Nicolas Conte, Love Me Till Sunday. Antes, clássico I've Known Rivers, o poema de Langston Hughes, na versão jazz de Gary Bartz. Por aqui a versão de Courtney Pine na remistura For You.

Estamos agora com o Roisin Murphy. Produção 2016, esta Lip Service. Quando estamos a 16 minutos das 10.

final de mais uma hora nesta manhã Oxigénio de terça-feira, 21 de julho, a 5 minutos das 10. Nova produção de Poolside, este Looking Backwards, produção 2026. Antes estivemos com Bright Jean em Daydreaming. E ainda o regresso de Miss Regine Murphy em Lip Service. Já seguiria até às 10, aquele que foi o single de estreia e de apresentação da dupla de Liverpool Transmission Towers, Roller Skater 23. Manhãs de música para respirar, 7:11 de segunda a sexta. 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
2: No Museu de Arte Contemporânea de Serralves, no Porto, pode ser vista a exposição Alice Neal, Beautifully Imperfect, que explora os retratos da pintora norte-americana, colecionadora de almas, cujas obras retratam temas como identidade, intimidade e luta social. São 90 obras, às quais se soma documentação do arquivo da artista, assim como cartas de artistas portugueses e estrangeiros contemporâneos, escritas por Alice Neal, que viveu de 1900 a 1984, uma artista que atravessou praticamente um século e cujo talento artístico singular só foi reconhecido tarde na sua vida, conforme descreveu numa visita dedicada à imprensa a curadora da exposição, Inês Grosso. A figura humana é central na sua pintura. Foi uma artista que viveu em segundo plano e só após os 60 anos começou a ter algum reconhecimento. Fiel ao seu trabalho, teve uma vida marcada pela adversidade e nunca deixou de pintar. Alice olha para as pessoas sem qualquer julgamento, via a beleza no imperfeito, beleza na falha, disse Inês Grosso. Patente até dia 17 de janeiro na ala Álvaro Siza do Museu de Arte Contemporânea de Serralves, a arquitetura da exposição pode quase ser dividida em duas partes, a dedicada à família e outra ao ativismo. Intimidade, o corpo feminino, a maternidade, matéria com a qual tinha uma relação ambígua, o envelhecimento e a vida das comunidades marginalizadas, entre as quais ativistas queer, imigrantes e os seus vizinhos do Harlem espanhol, entre outros temas, estão patentes nesta exposição, convivendo com vários espelhos, pequenas vitrinas com livros, recortes, postais, imagens e nichos de som, dos quais soa, entre outros estilos, da música, a clássica e a latina preferidos da artista. Com empréstimos de instituições como a National Portrait Gallery em Washington, D.C. e o Whitney Museum of American Art em Nova York, Serralves traz a Portugal pela primeira vez um panorama abrangente da carreira de Neal, desde as suas primeiras experiências expressionistas até aos retratos psicologicamente densos e formalmente seguros do seu período de maturidade. A iniciativa soma vozes de artistas contemporâneos, seus admiradores e estabelece ligações entre diferentes períodos da sua carreira, revelando como a artista também encarava o retrato como um ato político.
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som clássico da Lauryn Hill na abertura desta última ronda na manhã Oxigênio de terça-feira, 21 de julho, quando estamos com 10 minutos depois das 10 do Wop That Thing. Lauryn Hill, antes estreámos o novíssimo, um dos novos singles de Nostalgia 77, melhor dizendo, acabado de editar pela True Thoughts. Foi Childish Things com a voz de Richie. Entretanto, o novo single When Lights Are Gone de Nostalgia 77 com a versão de Bloom Ditto já disponível. Estamos agora com Shepherd's Delight e a produção de Clifford Brown e Gene Bassa.

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A grande música para respirar que vem do Japão. Os estúdios dos irmãos Oshiko. E os excelentes Kyoto Jazz Massive. Esta foi This Feeling. Sons do álbum Message from a New Dawn. Mais música nova para descobrir na Oxigênio. Mais uma para descobrir as novas remisturas para os Cocoroco. Esta é Just Can't Wait, a remistura Muscle Cars.

0: Mais um salto na história da música para respirar. Fomos até 1990, a era dourada do hip-hop e o álbum de estreia dos norte-americanos Brand Nubian, faixa título One For All. E provavelmente uma das primeiras faixas a incorporar um ruído de vinil no beat. Brand Nubian, em 1990.
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Recuperamos um dos nomes que faz parte da era dourada do Jungle, ou dos primeiros dias do Jungle. MC Conrad, nome histórico do microfone nas sessões Jungle no Reino Unido. Esta é Promised Land, produção do lado cá do Milênio. Remistura Marky Makoto para Promised Land de MC Conrad com Aqua.

Música apontada à pista de dança da Rádio Oxigênio. Estivemos com novidades de Barry Can Swim a rodar com insistência na Oxigênio. Return to Bebo. Lá atrás, sequência iniciada com MC Conrad, Promised Land, também Rico e Felix CWA. More, more. Estamos já com a dupla 49th and Main. Esta é Nothing Comes Close.

Mais uma para cruzar este verão de 2026. Música nova, nova remistura de Mo Horizons e o regresso ao catálogo da Agogo Records, Nené Vasquez. E o clássico das Antilhas, Calypso Blues, aqui na remistura de Mo Horizons.

Antes foi o regresso à antena de Little Dragon. Rodou por aqui All Done. Lá mais atrás, 49th and Main, Nothing Comes Close. Também Barry Can't Swim, insistência Ratter, Return to Bebo. Ainda Rico, Felix e WEMC Conrad. Estamos a 2 minutos das 11. Clássico Calypso Blues na versão Nené Vasquez remistura Mo Horizons para as despedidas. Fiquem bem, cuidem-se. Boa

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2: Os escritores Walter Gomei e Inácio de Loyola Brandão e o arquiteto Solano Benítez participam na estreia da Casa da Arquitetura com programação própria na FLIP, Festa Literária Internacional de Paraty, no Brasil, entre 23 e 26 de julho. Estes são alguns dos nomes entre mais de meia centena de convidados portugueses e brasileiros que vão estar presentes em 16 mesas de debate, lançamentos editoriais e encontros dedicados à literatura, à arquitetura, património, território, ambiente e alterações climáticas, segundo a programação divulgada pela Casa da Arquitetura, Centro Português de Arquitetura, responsável pela sua curadoria. A iniciativa resulta de uma parceria entre a Casa da Arquitetura e o Festival Literário, no âmbito do programa FLIP+, que tem por objetivo ampliar abordagens e articular novas vozes, linguagens e canais de diálogo, a par da programação geral de raiz literária do festival, como indica por seu lado a organização da FLIP. A FLIP decorre este ano de 22 a 26 de julho com um programa que homenageia a poetisa brasileira Orides Fontella, vencedora do Prémio Jabuti em 1983, reunindo ainda autores como José Tolentino Mendonça, Jaimília Pereira de Almeida e Ana Paula Tavares, Andréa del Fuego, Carmen Lúcia, Conceição Evaristo, Marília Garcia e Milton Autoum, Andrei Kurkov, Camel Daoud, Maria Reva e Zaidi Smith. No âmbito da parceria com a Casa da Arquitetura para a FLIP+, é proposto um programa ao longo de 4 dias que cruza a criação literária, pensamento contemporâneo, arquitetura e políticas públicas, com o objetivo de reforçar o diálogo cultural entre Portugal e o Brasil, segundo a organização. A programação abre com o Quando o Século, encontro entre o escritor português Walter Gomei e a romancista brasileira Carla Madeira, dedicado ao tempo presente, à memória, à fragilidade humana e ao papel da literatura perante os desafios do século XXI. Walter Gomei regressa ao programa no último dia para conversar com o escritor brasileiro Inácio de Loyola Brandão sobre memória coletiva, transformações sociais e a capacidade da literatura para imaginar futuros possíveis. Também a arquitetura e o território ocupam um lugar central neste programa da FLIP+, começando pela sessão inaugural com a participação do arquiteto paraguaio Solano Benítez, distinguido com o Leão de Ouro da Bienal de Arquitetura de Veneza, no debate com a arquiteta portuguesa Inês Lobo, moderado pelo crítico de arquitetura Fernando Serapião, sobre novas formas de interpretar e transformar o território. As alterações climáticas e a adaptação das cidades constitui outro dos eixos do programa, reunindo arquitetos, paisagistas, investigadores e responsáveis públicos para discutir soluções para espaços urbanos mais resilientes e sustentáveis.
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2: Obras de António Montadas, Tony Labate, Filipa César e Ana Vaz constam da programação da 18ª edição do FUSO, Festival Internacional de Videoarte de Lisboa, selecionada por curadores de Portugal, França, Suíça e Estados Unidos. O festival decorre entre 25 e 29 de agosto na Dupla Cena 77, Museu da Marioneta, Museu da Polícia, Palácio Sinel de Cordes e Museu de Arte, Arquitetura e Tecnologia, uma arte central, reunindo obras históricas e contemporâneas, conversas e encontros com artistas e curadores dedicados à videoarte. A edição deste ano, segundo a organização, centra-se em temas como o território enquanto espaço de resistência, as perspectivas decoloniais, as estruturas de poder, a identidade, o corpo e a possibilidade de imaginar novas formas de compreender e habitar o mundo. A equipa curatorial reúne Loris Ipai, diretora emérita da Electronic Arts Intermix em Nova York, Bruno Zgragan, fundador da plataforma suíça Video Window, Pascal Cassagnou, responsável pelas coleções audiovisuais de novos suportes do Centro Nacional de Artes Plásticas em França, e João Mourão e Luís Silva, co-diretores da Cunstal Lissabon. Segundo a organização, o FUSO tem como propósito promover o encontro entre artistas, curadores e público em torno da criação contemporânea, a imagem em movimento, reunindo diferentes perspectivas internacionais sobre questões estéticas, sociais e políticas que marcam a produção artística atual. O festival abre na Dupla Cena 77 com a conversa de colonialismo, arte e pensamento, mediada por Isabel Nogueira, seguindo-se a sessão histórica Geografias da Pertença, com a curadoria de Loris Ipai e obras de António Montadas e Tony Labate, que vão permanecer em exibição naquele espaço durante os 5 dias do festival. O festival encerra no Arte Central com a sessão Open Call, dedicada à nova criação em videoarte, que inclui obras selecionadas, anúncio dos vencedores do Prémio Aquisição Fundação EDP MAAT e do Prémio Incentivo do Placena, o visionamento dos filmes distinguidos e a sessão de encerramento. O Prémio Aquisição Fundação EDP, Museu de Arte, Arquitetura e Tecnologia, no valor de 3.500 euros, atribuído pelo diretor João Pinharanda, enquanto o prémio incentivo no valor de 500 euros vai distinguir o vídeo mais votado pelo público durante a sessão Open Call. A programação anual do festival inclui ainda o FUSO Insular, mostra de videoarte dos Açores, que vai decorrer nos dias de 30 e 31 de outubro, reunindo sessões programadas por curadores nacionais e estrangeiros e um laboratório criativo dirigido a artistas locais.
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Something Special para começar esta sessão de música para respirar até às 4. Estamos com Talib Kweli, Mad Lib e Roy Ayers. Terça-feira, 21 de julho, por aqui até às 4. Com muita música para descobrir e respirar. Special for you. Vamos a outras novidades com Sunedo. Trouxe-nos há pouco tempo o tema Groove, aqui numa parceria com Pete Sweatpants. Agora em 102.6, oxigênio.fm e na app.

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produtor italiano Pegasus trouxe-nos há pouco tempo o tema Transition, na flauta Nathan Haynes. A meio desta hora, com muita música para respirar, e vamos agora para a produção portuguesa, DJ Lee Cox traz-nos Momentos Únicos.

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O icónico Thundercat com este Show You The Way. Mais música para respirar nesta tarde de terça-feira. Sly Fifth Half faz-nos agora companhia. Voz de Melissa McMillan. The Night.

Brixton Baby, tema de T.I., tema de 2018. Seleção para esta terça-feira, início de mais uma semana em 102.6 e Oxigênio.fm. Por aqui até às 4, com muitas novidades. Vamos a elas agora com nova insistência a 2. O britânico Matthew Herbert, de volta, traz-nos Need to Run com a remistura de K-Lone. Nós insistimos em 102.6, Oxigênio.fm e na Apple.

Detroit Hustle, tema de DJ Gamet, de Atlanta, e Luke Austin, de Toronto. São os The Long Lizards. A caminho da uma e à hora certa, a Click exibe-se com Liliana Teixeira Lopes. Diz-nos que a realizadora luso-sueca Solveig Nordlund vai ser distinguida com o prémio no Emmy Delgado para Mulheres Notáveis no Terror pelo Festival de Cinema Motel 6. Até lá, Home Unit com novidades. The Chase até à uma.

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2: A realizadora luso-sueca Solveig Nordlund vai ser distinguida em setembro com o prémio Noémie Delgado para Mulheres Notáveis no Terror pelo Festival de Cinema Motel X, numa edição para redescobrir ainda a obra enigmática de José de Sá Caetano. O Festival Internacional de Terror de Lisboa, o Motel X, anunciou alguma da programação da muito especial 20ª edição, com a atribuição do prémio Noémie Delgado a Solveig Nordlund, uma das mulheres pioneiras no cinema fantástico e de terror. Para o Motel X, Solveig Nordlund, de 83 anos, é uma das figuras mais inovadoras da cinematografia portuguesa, cujo universo autoral é profundamente contaminado por H.P. Lovecraft e J.G. Ballard. Solveig Nordlund, produtora, montadora, realizadora, argumentista, já homenageada pela Academia Portuguesa de Cinema e pelo Festival Porto FAM, fez ficção, documentário, trabalhou para televisão, para teatro, adaptou obras de autores como J.G. Ballard, Richard Zimbler, Luísa Neto Jorge e António Lobo Antunes e participou ativamente no cinema militante e coletivo no pós-25 de abril de 1974. Na secção Quarto Perdido, o festival apontou foco ao realizador José de Sá Caetano, com 92 anos, que permanece ainda hoje como uma das figuras mais esquecidas do cinema português e cujo universo surrealista merece uma severa redescoberta. O Motel X quer revisitar os filmes As Ruínas do Interior, de 1977, Azul Azul, de 1986 e O S Marginal, de 1983, deste autor. Outro dos destaques do Motel X é a criação de uma nova secção intitulada Lost in Europe, para resgatar e redescobrir cinematografias europeias esquecidas, dedicando-se este ano aos países da chamada Cortina de Ferro. Ao prémio para melhor curta-metragem portuguesa de terror concorrem 10 filmes: Amor de Moura, de Tiago Santos, A Hora do Chico, de João Severo e Rafael Sá Carneiro, Final da Noite, de Duarte Gandume e Henrique Gandume, Tardo, de Carlos Calica, Consolatio, de Pedro M. Afonso, Estou Aqui, de Ana Rita Martins, Spirit Caller, de Victor Dutta, Bruno o Boneco, de Diogo dos Santos Oliveira, Consumido, de Carroso, e Royal, de Inata Almeida e Tomás Pascoal. Da produção internacional presente figuram, entre outros, Game, de John Minton, Animart, de Yuzuki Iwazaki e Species, de Marion Le Corallet. O 20º Motel X Festival Internacional de Terror de Lisboa decorre de 3 a 13 de setembro no Cinema São Jorge e na Cinemateca Portuguesa.
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abrir a uma hora com a parceria da dupla Bridging para esta propaganda. Por aqui até às 4, muita música para respirar. E agora ficamos com o projeto de Tom Carriage, Girls of the Internet. I'm glad you're gone, so glad you're set. Insistência 2.

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estamos com o Matthew Hassel e esta remistura de Barken Comics para Into Forever. Lá atrás, de volta dos clássicos, teve o Howard com a voz de Tracy Thorn, Without Me. Música para respirar até às 4 nesta terça-feira em 102.6. Já em fundo, Dublon, produtor de Oslo, Sunrise.

Regressa a meio de outra hora na companhia de Serge Gainsbourg. Remistura de Ready Made para Aeroplanes. Terça-feira, 102.6, verão oxigênio, seleção para este dia 21 de julho. Mais música agora com August Green, outras sonoridades. Ficamos com o tema Fly Away, tema de 2018, agora em 102.6 e oxigênio.fm.

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Das duas, estamos com nova insistência, o coletivo dos Países Baixos, que grava com a Sonar Collective Multibit, traz-nos Monochrome para insistir em 102.6. Música para respirar até às 4, nesta terça-feira, 21 de julho. Ficamos agora na companhia de Tall Black Guy. Ainda um featuring com Kenny Kiss para o tema You're Sure Gonna Love It. Música para descobrir em 102.6, oxigênio.fm e na app.

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Duas Sem Medo, com o produtor escocês Barry Can Swim, ainda a parceria de Lawrence Guy neste Can We Still Be Friends. Atrás tivemos ainda com o projeto de Terrace Martin, The Polycid. Ouvimos Never Saw It Coming, numa parceria com o Chachi. À hora certa, como de costume, há Cliques e Beats, com Liliana Teixeira Lopes. Diz-nos que o Museu de Arte Contemporânea de Serralves, no Porto, pode ser vista a exposição Alice Neal, Beautifully Imperfect. Até lá, Simon S., produtor britânico, aqui em parceria com Lanote. What Goes Around. Até às duas.

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2: No Museu de Arte Contemporânea de Serralves, no Porto, pode ser vista a exposição Alice Neal, Beautifully Imperfect, que explora os retratos da pintora norte-americana, colecionadora de almas, cujas obras retratam temas como identidade, intimidade e luta social. São 90 obras, às quais se soma documentação do arquivo da artista, assim como cartas de artistas portugueses e estrangeiros contemporâneos, escritas por Alice Neal, que viveu de 1900 a 1984, uma artista que atravessou praticamente um século e cujo talento artístico singular só foi reconhecido tarde na sua vida, conforme descreveu numa visita dedicada à imprensa a curadora da exposição, Inês Grosso. A figura humana é central na sua pintura. Foi uma artista que viveu em segundo plano e só após os 60 anos começou a ter algum reconhecimento. Fiel ao seu trabalho, teve uma vida marcada pela adversidade e nunca deixou de pintar. Alice olha para as pessoas sem qualquer julgamento, via a beleza no imperfeito, beleza na falha, disse Inês Grosso. Patente até dia 17 de janeiro, na ala Álvaro Siza do Museu de Arte Contemporânea de Serralves, a arquitetura da exposição pode quase ser dividida em duas partes, a dedicada à família e outra ao ativismo. Intimidade, o corpo feminino, a maternidade, matéria com a qual tinha uma relação ambígua, o envelhecimento e a vida das comunidades marginalizadas, entre as quais ativistas queer, imigrantes e os seus vizinhos do Harlem espanhol, entre outros temas, estão patentes nesta exposição, convivendo com vários espelhos, pequenas vitrinas com livros, recortes, postais, imagens e nichos de som, dos quais soa, entre outros estilos, da música, a clássica e a latina preferidos da artista. Com empréstimos de instituições como a National Portrait Gallery em Washington, D.C. e o Whitney Museum of American Art em Nova York, Serralves traz a Portugal pela primeira vez um panorama abrangente da carreira de Neal, desde as suas primeiras experiências expressionistas até aos retratos psicologicamente densos e formalmente seguros no seu período de maturidade. A iniciativa soma vozes de artistas contemporâneos, seus admiradores e estabelece ligações entre diferentes períodos da sua carreira, revelando como a artista também encarava o retrato como um ato político.
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seguimos com mais uma hora de música. Tour Mabour abre as 2 horas com La Mer. Vamos agora à novidade. Vamos à insistência O2 com o filho do DJ, produtor e promotor Phil Asher, Marvin Jupiter. Traz-nos The End. Nós insistimos em 102.6 e Oxigênio.fm.

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Mais música para respirar neste verão oxigênio com o produtor colombiano Felipe Gordon. You Crazy. Atrás estivemos com House Music com Kevin Yost. Ouvimos e recordamos Natural High. Vamos agora a novidades na companhia da Yasmin Lacey. De volta e traz-nos Sweetest Season. Insistimos em 102.6.

Respiramos agora com o projeto londrino Catching Flies, ainda a parceria de Jay Prince e Oscar Jerome para este New Gods tema de 2018. Atrás estivemos ainda com Yasmin Lacey, ouvimos Sweetest Season. Mais música para respirar, agora com Chance. Don't Text Me, tema de 2020, em 102.6.

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A meio de mais uma hora de volta da produção portuguesa com a dupla Cisco Cisco. Trouxeram-nos em 2016 Jazzy Days. Seleção para esta terça-feira no Oxigênio. Música para respirar até às 4. E agora ficamos na companhia de Ego LMA. Novidades deste ano, What You Waiting For? Para descobrir em 102.6 e oxigênio.fm.

músico nascido na Índia, Jituam, trouxe-nos em 2022 Confidence. Música para respirar nesta tarde de terça-feira, agora com o britânico Fab One, You Go Down Smooth.

Crackerset tem novo álbum, Sun, saiu em maio deste ano. Dele tiramos este Sanity com a voz de Lyric Jones. A hora certa, a Clique exibe-se com Liliana Teixeira Lopes. Diz-nos que a Casa da Arquitetura estreia-se com a programação própria na FLIP, Festa Literária Internacional de Paraty, no Brasil, entre 23 e 26 de julho. Até às 3, aceleramos o ritmo com o Mike Kiss.

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2: Os escritores Walter Gomei e Inácio de Loyola Brandão e o arquiteto Solano Benítez participam na estreia da Casa da Arquitetura com programação própria na FLIP, Festa Literária Internacional de Paraty, no Brasil, entre 23 e 26 de julho. Estes são alguns dos nomes entre mais de meia centena de convidados portugueses e brasileiros que vão estar presentes em 16 mesas de debate, lançamentos editoriais e encontros dedicados à literatura, à arquitetura, património, território, ambiente e alterações climáticas, segundo a programação divulgada pela Casa da Arquitetura, Centro Português de Arquitetura, responsável pela sua curadoria. A iniciativa resulta de uma parceria entre a Casa da Arquitetura e o Festival Literário, no âmbito do programa FLIP+, que tem por objetivo ampliar abordagens e articular novas vozes, linguagens e canais de diálogo, a par da programação geral de raiz literária do festival, como indica por seu lado a organização da FLIP. A FLIP decorre este ano de 22 a 26 de julho com um programa que homenageia a poetisa brasileira Orides Fontella, vencedora do Prémio Jabuti em 1983, reunindo ainda autores como José Tolentino Mendonça, Jaimília Pereira de Almeida e Ana Paula Tavares, Andréa Del Fuego, Carmen Lúcia, Conceição Evaristo, Marília Garcia e Milton Autoum, Andrei Kurkov, Camel Daoud, Maria Reva e Zaidi Smith. No âmbito da parceria com a Casa da Arquitetura para a FLIP+, é proposto um programa ao longo de 4 dias que cruza a criação literária, pensamento contemporâneo, arquitetura e políticas públicas, com o objetivo de reforçar o diálogo cultural entre Portugal e o Brasil, segundo a organização. A programação abre com o Quando o Século, encontro entre o escritor português Walter Gomei e a romancista brasileira Carla Madeira, dedicado ao tempo presente, à memória, à fragilidade humana e ao papel da literatura perante os desafios do século XXI. Walter Gomei regressa ao programa no último dia para conversar com o escritor brasileiro Inácio de Loyola Brandão sobre memória coletiva, transformações sociais e a capacidade da literatura para imaginar futuros possíveis. Também a arquitetura e o território ocupam um lugar central neste programa da FLIP+, começando pela sessão inaugural com a participação do arquiteto paraguaio Solano Benítez, distinguido com o Leão de Ouro da Bienal de Arquitetura de Veneza, no debate com a arquiteta portuguesa Inês Lobo, moderado pelo crítico de arquitetura Fernando Serapião, sobre novas formas de interpretar e transformar o território. As alterações climáticas e a adaptação das cidades constituem outro dos eixos do programa, reunindo arquitetos, paisagistas, investigadores e responsáveis públicos para discutir soluções para espaços urbanos mais resilientes e sustentáveis.
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Entramos nas três com S.I. e esta Mystery Girl, novidades deste ano. Mais música para respirar, agora com a dupla britânica Ace Brand New Havis, Jen Kincaid e o vocalista Dawn Joseph. São os MF Robots. Make the Call, a remistura de Two Soul Fusion.

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Novidades de Yarny. Spell Over Me é Insistência 2. Quase a meio de outra hora e vamos agora para a produção portuguesa. Do EP Austro, tiramos Forest Jump. Estamos com Zulia, a.k.a. Larry Quest.

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0: It Can Be, tema de Knowledge. Parceria ainda de No Worries.
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0: A meio de mais uma hora de música e agora novidades com Cueco of Gang. Ainda a parceria de Aizam para este Dreaming. Insistência 2. Sim.

retrospectivos na companhia de Kamasi Washington. Desire, tema de 2017. Mais música para respirar nesta tarde de terça-feira, agora com o Modagi, a remistura de Kaede Tadam. Things You Do For Me.

Shaolin Cowboy, ouvimos Dance in the Dark. Já a hora certa, como de costume, há Clique Exibite-se com Liliana Teixeira Lopes e mais música para respirar até às 8 com Carlos Cardoso. Para a despedida, ficamos de volta de nomes favoritos com Digo and the 2000 Black Family. Don't stop, let it go. Até às 4. Estou de volta amanhã à hora do costume, por isso já sabem. Portem-se bem. Boa terça-feira.

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2: Obras de Antoni Muntadas, Toni Labat, Filipa César e Ana Vaz constam da programação da 18ª edição do FUSO, Festival Internacional de Videoarte de Lisboa, selecionada por curadores de Portugal, França, Suíça e Estados Unidos. O festival decorre entre 25 e 29 de agosto na Dupla Cena 77, Museu da Marioneta, Museu da Polícia, Palácio Sinel de Cordes e Museu de Arte, Arquitetura e Tecnologia, uma arte central, reunindo obras históricas e contemporâneas, conversas e encontros com artistas e curadores dedicados à videoarte. A edição deste ano, segundo a organização, centra-se em temas como o território enquanto espaço de resistência, as perspectivas decoloniais, as estruturas do poder, a identidade, o corpo e a possibilidade de imaginar novas formas de compreender e habitar o mundo. A equipa curatorial reúne Loris Ipai, diretora emérita da Electronic Arts Intermix em Nova York, Bruno Zgragan, fundador da plataforma suíça Video Window, Pascal Cassagno, responsável pelas coleções audiovisuais de novos suportes do Centro Nacional de Artes Plásticas em França, e João Mourão e Luís Silva, co-diretores da Cunstal Lissabon. Segundo a organização, o FUSO tem como propósito promover um encontro entre artistas, curadores e público em torno da criação contemporânea, a imagem em movimento, reunindo diferentes perspectivas internacionais sobre questões estéticas, sociais e políticas que marcam a produção artística atual. O festival abre na Dupla Cena 77 com a conversa de colonialismo, arte e pensamento, mediada por Isabel Nogueira, seguindo-se a sessão histórica Geografias da Pertença, com a curadoria de Loris Ipai e obras de Antoni Muntadas e Toni Labat, que vão permanecer em exibição naquele espaço durante os 5 dias do festival. O festival encerra numa arte central com a sessão Open Call, dedicada à nova criação em videoarte, que inclui obras selecionadas, anúncio dos vencedores do Prémio Aquisição Fundação EDP MAAT e do Prémio Incentivo Dupla Cena, o visionamento dos filmes distinguidos e a sessão de encerramento. O Prémio Aquisição Fundação EDP, Museu de Arte, Arquitetura e Tecnologia, no valor de 3.500 euros, atribuído pelo diretor João Pinharanda, enquanto o prémio incentivo no valor de 500 euros vai distinguir o vídeo mais votado pelo público durante a sessão Open Call. A programação anual do festival inclui ainda o FUSO Insular, mostra de videoarte dos Açores, que vai decorrer nos dias de 30 e 31 de outubro, reunindo sessões programadas por curadores nacionais e estrangeiros e um laboratório criativo dirigido a artistas locais.
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outro dos novos temas de Bonobo, artista fetiche na Oxigênio. Prepara-se para editar novo álbum, sai em setembro, Distance in Static. Disco que sai na editora dos Cold Cut, a Ninja Tune. São já 3 os aperitivos para o novo álbum de Bonobo, este é o mais recente, Drift. Começa assim outra viagem na sessão da tarde com música para respirar e descobrir no sítio certo até às 8. Verão 2026 também se faz com Taken Care Of, é outra das nossas insistências, junto à cantora Pablo Guial, ao beatmaker Chimpo. Boa tarde. Bem-vindos.

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cantora de Nova York, Raheel, com a remistura do fundador da Stone Throw, Peanut Butter Wolf, é o single Gone Astray. Música para respirar, há pouco relembrávamos Something with Jazz, de Nova York, Mr. V, com a remistura de Jimster, histórico produtor e DJ britânico, Something with Jazz. Hip House em 102.6. Outros ritmos agora com o trio de Glasgow, Three Point Ensemble, numa de Like This and Like That.

música para recordar nesta tarde de terça-feira na Oxigênio com a dupla Moloco, Mark Bryden e Ryshin Murphy. Aqui numa remistura de uma outra dupla, Phila Brasília, o single Laura's Eaters, década de 90 em todo o seu esplendor. Esta podem encontrá-la na excelente compilação Brasilification, da dupla Phila Brasília, que junta remisturas de 95 a 99, a fechar o século XX. Lá encontram nomes como Radiohead, Uncle, Freak Power, ou, por exemplo, os Simple Minds. Imaginem, todas elas remisturas da dupla Phila Brasília. Outros ritmos, outros protagonistas, Seleção Nacional em campo em 102.6 e oxigênio.fm. Agora com o projeto Tiergarten.

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Growing Pains é o EP de estreia da cantora Wild Gloriosa. Ela que cresceu em Singapura, está atualmente radicada em Melbourne, na Austrália. Desse mesmo disco, Growing Pains, EP do ano passado, ouvíamos o single All Wishes Come True. Música para respirar agora com a nova dos Ezra Collective, de Londres para o mundo, numa colaboração com Passalier. É outra das nossas insistências. Only Love.

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o produtor da África do Sul, El Paio. Excelente EP deste ano, Chasseur d'Horizon, saiu na editora francesa Cafonic. Há pouco de Londres, outros ritmos, outros protagonistas, atuada drum and bass, tão do nosso agrado, com Dags em Still Messed Up. Daqui a pouco, às 5, há Clicks e Beats com Liliana Teixeira Lopes. Ela que nos diz que a realizadora luso-sueca Solveig Nordlund vai ser distinguida com o prémio Noémia Delgado para Mulheres Notáveis no Terror pelo Festival de Cinema Motel X. Outros detalhes à hora certa. Até lá, Let Go. Angela, numa Ricky Trumpet Mix. Bom verão.

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2: A realizadora luso-sueca Solveig Nordlund vai ser distinguida em setembro com o prémio Noémie Delgado para Mulheres Notáveis no Terror pelo Festival de Cinema Motel X, numa edição para redescobrir ainda a obra enigmática de José de Sá Caetano. O Festival Internacional de Terror de Lisboa, o Motel X, anunciou alguma da programação da muito especial 20ª edição, com a atribuição do prémio Noémie Delgado a Solveig Nordlund, uma das mulheres pioneiras no cinema fantástico e de terror. Para o Motel X, Solveig Nordlund, de 83 anos, é uma das figuras mais inovadoras da cinematografia portuguesa, cujo universo autoral é profundamente contaminado por H.P. Lovecraft e J.G. Ballard. Solveig Nordlund, produtora, montadora, realizadora, argumentista, já homenageada pela Academia Portuguesa de Cinema e pelo Festival Porto FAM, fez ficção, documentário, trabalhou para televisão, para teatro, adaptou obras de autores como J.G. Ballard, Richard Zimbler, Luísa Neto Jorge e António Lobo Antunes e participou ativamente no cinema militante e coletivo no pós-25 de Abril de 1974. Na secção Quarto Perdido, o festival apontou foco ao realizador José de Sá Caetano, com 92 anos, que permanece ainda hoje como uma das figuras mais esquecidas do cinema português e cujo universo surrealista merece uma severa redescoberta. O Motel X quer revisitar os filmes As Ruínas do Interior, de 1977, Azul Azul, de 1986 e O S Marginal, de 1983, deste autor. Outro dos destaques do Motel X é a criação de uma nova secção intitulada Lost in Europe, para resgatar e redescobrir cinematografias europeias esquecidas, dedicando-se este ano aos países da chamada Cortina de Ferro. Ao prémio para melhor curta-metragem portuguesa de terror concorrem 10 filmes: Amor de Moura, de Tiago Santos, A Hora do Chico, de João Severo e Rafael Sá Carneiro, Final da Noite, de Duarte Gandume e Henrique Gandume, Tardo, de Carlos Calica, Consolatio, de Pedro M. Afonso, Estou Aqui, de Ana Rita Martins, Spirit Caller, de Victor Dutta, Bruno, o Boneco, de Diogo dos Santos Oliveira, Consumido, de Carroso e Royal, de Inata Almeida e Tomás Pascoal. Da produção internacional presente figuram, entre outros, Game, de John Minton, Animart, de Yuzuki Iwazaki e Species, de Marion Le Corallet. O 20º Motel X Festival Internacional de Terror de Lisboa decorre de 3 a 13 de setembro no Cinema São Jorge e na Cinemateca Portuguesa.
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Música para respirar, tarde de terça-feira. O verão 2026 também se faz com o projeto Magic Number. Aqui numa remistura do DJ Abel. Esteve connosco à conversa no Sunset Beat, aqui há um mês atrás. Loving You, para começar outra hora, na Oxigênio. Agora com a nova de Romare. Insistimos em Computer Love, aperitivo para o novo álbum do produtor britânico.

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outro dos habituês na Oxigênio, o britânico que vive em Ibiza, George Evelyn, grava como Nightmares on Wax. Aqui numa curiosa aventura editorial, transformou o álbum In a Space Out of Time, de há 22 anos, em In a Space Out of Dub. Convidou o mestre da On New Sound Records, Adrian Sherwood, para refazer o disco em ambiente reggae dub. Sweeter Pill é uma das que pode ilustrar este In a Space Out of Dub. Há pouco em 102.6, outros ritmos, outros protagonistas. Por aqui tínhamos os alemães Jazzanova, numa colaboração com a cantora Clara Hill, recordávamos No Use. Agora novidades de Bonobo. O novo disco sai em setembro, Distance in Static. Para já vamos insistindo em

novo single para Christian Trommer, ele que fez parte dos projetos Trubitrio, Fauna Flash ou Vum Vum, agora com um novo disco no mercado, Rhythmic Nocturne, aqui com Trying Times, remistura de Crackazat, voz da cantora Justine Howarth. Agora em 102.6, o coletivo de Lisboa Casa Bonita, do álbum de estreia homónimo, Cimosa. Música de verão em 102.6 e oxigênio.fm.

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Samplando o mestre Tim Maia, sai um trio na Oxigênio com este Sand Farol. Tarde terça-feira, há pouco com o trio do Texas Kruang Ben, numa de Pon Pon. Lá mais atrás, a cantora de Dallas, Liv. E a sua versão do clássico Que Será Será, Whatever Will Be, Will Be. A caminho das seis, agora com Galeano. Excelente álbum de 2024, Halfway Somewhere. Pleasure, joy, happiness.

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figura histórica da dance music mundial, Mr. Fingers, a.k.a. Larry Heard, aqui no alter ego de IT. O single Mr. Gone, num edit do próprio Mr. Fingers. Daqui a pouco vamos ter Clicks e Beats na Oxigênio às 6. Pela primeira vez, as vendas de CDs cresceram mais do que o vinil nos Estados Unidos. Outros detalhes à hora certa. Até lá, o produtor basco Divorce from New York. Aqui com a remistura do DJ de Atlanta, Stephen Ring.

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3: Vendas de CDs crescem mais do que o vinil nos Estados Unidos pela primeira vez em mais de uma década. As vendas de CDs nos Estados Unidos estão a crescer mais rapidamente do que as de vinil pela primeira vez em mais de 10 anos. Os dados fazem parte do relatório semestral de 2026 da Luminate, empresa especializada em análise de dados da indústria musical. Segundo o estudo, foram vendidos 16,3 milhões de CDs nos primeiros 6 meses do ano, um aumento de 16% em comparação com o mesmo período de 2025. Já o vinil registrou um crescimento mais modesto de 2,4%. A Luminate atribuiu grande parte deste aumento ao fenómeno do K-pop, género em que os álbuns em CD são frequentemente comercializados como objetos de coleção. Ainda assim, mesmo excluindo o impacto do K-pop, as vendas de CDs cresceram 6,7% este ano. No total, os formatos físicos, vinil, CD e cassete, venderam 38,2 milhões de unidades, representando um aumento global de 7,8%. No streaming, a música eletrónica e dance foi o género com maior crescimento percentual, registando uma subida de 0,51%. Entre os artistas que mais contribuíram para este aumento estão John Summit e The Chainsmokers. Apesar disso, o R&B e hip-hop continuam a dominar os hábitos de escuta dos norte-americanos, representando cerca de um quarto de todas as reproduções em plataformas digitais. Numa altura em que o vinil parecia ter conquistado definitivamente o mercado físico, os CDs mostram que ainda têm muito para dar, especialmente entre os fãs mais dedicados e colecionadores.
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0: original é de J Dilla, de 2001, Rico Suave Bossa Nova, aqui com o histórico trio da música do Brasil, Azimuth.
1: Tá bom.
0: Tá ótimo. Música para respirar, fim de tarde, terça-feira, agora com Rob Mack, o músico que se esconde atrás do nome Land of Echo. O álbum Almost Music, disco de estreia, aqui com voz de Cathy Diamond. 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

Música para respirar neste fim de tarde, terça-feira, com o produtor de Praga, Daryl Balki. Patterns. Há pouco, clássico em 102.6, os Portishead com Revenge of the Number. Agora vem aí o encontro de Laville com Dubois. Insistência no oxigênio para Sunshine.

produtor e DJ britânico Abel, na Oxigênio, com remistura do histórico Wet Jazz, Can't Let You Go. De Londres para Lisboa, ao encontro de Lady Anne e Dana Dane. Conquista. A produção é de Carlon e o Scratch de DJ X-Ato.

vozes da mente. Só os loucos as escutam, mas são esses loucos que acreditam na esperança, na fé, no salto no escuro, saltam do abismo porque sabem que há um pai que segura. E com uma visão clara do futuro, chegam sempre ao outro lado, de qualquer dor, de qualquer passado, de qualquer vida que escolham criar. Ter uma visão positiva do futuro devia ser para todos, mas só é para quem não se rende, para quem entende que a verdadeira batalha é dentro, é pela mente, é pelo reino do eu sou. É o trono interno, é o governo do eu.

crianças que olham o passado mostram o dedo do meio e seguem. De olhos postos no futuro e com o coração em chamas, mas seguem. Eles escutam as vozes do sonho, porque não conseguem parar de sonhar. Não conseguem aceitar a dor.

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Música para pensar. O produtor de Londres, Foot Shooter, com a cantora Mamoyo. Estávamos em 2020. Malaika. Fim de tarde de terça-feira, não oxigênio. Em pleno verão 2026. À boleia da melhor música para respirar. Esta é outra das nossas atuais insistências. O produtor e DJ da Nova Zelândia, que vive em Brighton, AZ Fam, aqui numa colaboração com Shady Novel, Cinnamon Tea, à hora do lanche, em 102.6 e oxigênio.fm.

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clássico We Almost Lost Detroit, agora com nova encarnação, à boleia da produção dos Masters at Work e desta colaboração de Brian Jackson com Moody Man. Daqui a pouco, às 7, há Clixi Beats na Oxigênio. Fala-se de duas marcas conhecidas e reputadas de headphones que se juntaram para uma edição limitada. Detalhes às 7. Até lá, ficamos com o músico britânico Patrick Hatchett, mais conhecido como Curlew. Novo single. 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
2: Ai Ai Ai e Oculo lançam edição limitada de headphones. A marca dinamarquesa de áudio Ai Ai Ai uniu-se à produtora, cantora e compositora francesa Oculo para lançar uma coleção de auscultadores em edição limitada. A colaboração inclui versões personalizadas de dois dos modelos mais populares da marca. Ambos apresentam um design exclusivo inspirado no universo visual e artístico de Oculo. O modelo TMA2 Oculo Edition oferece mais de 40 horas de reprodução sem fios e mantém a filosofia modular característica da Ai Ai Ai, permitindo substituir ou atualizar componentes ao longo do tempo. Já os Track Oculo Edition surgem como uma opção mais compacta e acessível. A colaboração reforça a ligação da Ai Ai Ai ao universo da música eletrónica e da produção musical, juntando-se a uma longa lista de parcerias com artistas e criadores que valorizam tanto a qualidade sonora como a personalização dos equipamentos.
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Dana en Alden. Dupla americana, aqui numa homenagem a El Gaúcho, a.k.a. O Bruxo, o único que vale uma dedicatória musical. Começa assim a última hora da sessão da tarde em 102.6 e oxigênio.fm, agora com sons de Londres, projeto coordenado por Last Nubian, Ships of the Pharaohs. Insistimos em Sun is Rising.

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versão do clássico de 79 de Sylvester e Patrick Cowley, I Need Somebody to Love Tonight, aqui na parceria de Glen Echo com Daniel Meinicki. Música para respirar, há pouco com novidades da dupla germânica Session Victim, uma colaboração com Kenneth Scott, Dream Theory. Novidades de Londres. É a mais recente compilação da incrível editora Soul Quest Records, Maintain Altitude, segundo volume. Em velocidade de cruzeiro, agora na Oxigênio com Slim Soul. Lead the way.

clássico de Xade Adu na Oxigênio. Cherish the Day, aqui na remestura do especialista Ronin. Música para respirar e descobrir no sítio certo, 102.6 Lisboa, oxigênio.fm para todo o mundo. Este verão 2026 também se faz com o produtor de Lisboa, Castro. Álbum de estreia, Verão mais 55. Uma das nossas primeiras escolhas para o disco é este Encontro.

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disco. Eric Abadu com Alchemist, Next to You, na Oxigênio, neste fim de tarde de terça-feira. Agora com novidades do cantor britânico Omar. Em breve, visita Portugal. Teremos novidades em 102.6. Cá está ele com o single Lovely Dovey, participação de Eric Robertson e Raheem Devon. A remistura é do mestre Kenny Dope.

E estamos a concluir outra viagem na sessão da tarde ao Oxigênio, aqui com sons de Amsterdão. A cantora e produtora local Dani Kuttner, com a remistura de Moscow Man, Friendzone. Para as despedidas, fica a música de um itinerante, o americano Michael Alfred Wagner, que grava como Biomigrant. Já partilhou palco com Nicholas Jar, Chan Chan Via Circuito ou Nicodemus. Deixo-vos com Viver em Paz. Bom serão, fiquem bem, até amanhã.

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